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2: A Prefeitura do Rio prorrogou por tempo indeterminado a campanha de vacinação contra a gripe na cidade. A medida ocorre em meio à preocupação das autoridades de saúde com a baixa adesão dos grupos considerados prioritários. Segundo a Secretaria Municipal de Saúde, crianças menores de 6 anos, idosos e gestantes são mais vulneráveis às complicações causadas pela influenza, especialmente durante os meses de outono e inverno. A imunização segue disponível para pessoas a partir dos 6 meses de idade nas clínicas da família, centros municipais de saúde e nas 3 unidades do Supercentro Carioca de Vacinação. Profissionais autônomos e donos de pequenos negócios cadastrados como microempreendedores individuais, os MEIs, tem até amanhã para entregar a Declaração Anual Simplificada do MEI. O documento deve ser enviado pelo Portal do Empreendedor. A Declaração Anual do MEI é obrigatória para todos os empresários individuais que tenham optado pelo CIMEI. O não envio pode gerar multas e até o cancelamento do CNPJ. Segundo a Receita Federal, dos mais de 16 milhões e meio de MEIs ativos no país, apenas 8 milhões e 300 mil haviam entregue a declaração até esta sexta-feira. Próximo informativo às 10 horas. 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

0: Vega Luca, Fergie, Big Girls Don't Cry, ainda Anita Baker, Sweet Love. 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

JBFM 947, daqui a pouquinho tem Celebration, hein? A partir das 10 da noite. Pra você dançar bastante ouvindo a JBFM. Aguarde.

0: teve ainda Hugh Lewis, You're Not Proud com Cruising, Take That, How Deep Is Your Love. 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
0: A Secretaria de Estado de Saúde de São Paulo, através da Coordenadoria de Vigilância Epidemiológica, notificou que acompanha neste sábado um caso suspeito de ebola. O paciente é um homem de 37 anos que fez uma visita recente à República Democrática do Congo, país onde o vírus circula. Ele apresentou sintomas típicos da doença, como febre. O paciente está internado em estado grave e em isolamento no Instituto de Infectologia Emílio Ribas. Até o momento não há confirmação laboratorial da doença. A investigação é considerada preventiva. O sábado no Rio termina com previsão de céu parcialmente nublado e possibilidade de chuva fraca isolada. Segundo o Sistema Alerta Rio, as temperaturas ficaram estáveis ao longo do dia, com máxima registrada de 29 graus às 11 da manhã no aeroporto de Jacarepaguá. Para o domingo, a previsão é de nebulosidade variada. A temperatura deve ficar entre a mínima de 19 e a máxima de 29 graus. Próximo informativo amanhã às 10 da manhã. Outras notícias também no nosso site jb.fm. Eu sou Kelly Muniz, fico por aqui, agradeço a sua companhia. A gente volta a se falar amanhã ao meio-dia. E a seguir você fica com Celebration, na apresentação do Christian Ferraz e com as mixagens dele e produção do DJ Flávio Wave. Então aproveite o Celebration que já tá por aqui. Boa noite.
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3: Olá, noite maravilhosa de sábado para você que tá com a gente em qualquer lugar do planeta. Ligado, sintonizado, conectado em 99,9 aqui no Rio de Janeiro, mas também pela internet no nosso aplicativo da JB ou no site jb.fm. Tá no ar o Celebration, até a meia-noite, as mais dançantes dos anos 70, 80 e 90. Hora de recordar aqueles clássicos maravilhosos para celebrar mais uma noite de sábado juntos. Eu sou o Christian Ferraz, tô por aqui, te faço companhia, portanto, até a meia-noite. Você sabe, esse programaço, esse clássico do rádio mundial, tem produção e mixagens do DJ Flávio Wave, que promete pra noite de hoje muitos clássicos maravilhosos. Se prepara, você que tá em casa curtindo, ou no trabalho, no plantão, quem já tá se preparando para sair, quem já tá pela rua curtindo o som do Celebration, a partir de agora, muita coisa boa rolando por aqui na JBFM. Ouve aí, ó. A gente já começa a enveredar pelo ano de 1980,

0: sonzeira aqui no Celebration, essa do ano de 1993. Robin S., boa demais de ouvir. Love for Love, In the Space Cowboy, sucesso do Jamiroquai, do ano de 1994. Black Box, outro som daquela qualidade que a gente curte aqui no Celebration. Everybody, Everybody, de 1990. Depois dessa uma hora inteira de muita música boa, parada rápida, a gente dá uma relaxada agora e volta em instantes com a segunda hora de hoje do Celebration JBFM. Até já.
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1: De volta no rádio, no app, no site, na TV, na Alexa, para todo mundo ligado, conectado com a gente, sintonizado também, porque até a meia-noite tem Celebration JDFM com produção e mixagens do DJ Flávio Wave. Eu sou o Christian Ferraz, sigo por aqui até a meia-noite junto contigo. Claro, continua com a gente porque, já disse no início e repito, essa noite promete setlist pra lá de especial. A gente viaja mais uma vez agora pra curtir um remix do ano de 1982 com ele, Michael Jackson, Baby Mine.

0: aí, fechando lindamente o Celebration de hoje com o clássico de 1981, Chai Lights, Try My Side. Você curte aqui no Celebration, também na programação da JBFM durante a semana. Então continue sempre ligado, ligada com a gente, porque clássicos não faltam por aqui. Curtimos também Rocky Robbins com I've Got Your Number, de 1985. The Train, Evelyn King, Erasure, Quincy Jones, ainda Donna Summer, Kool & the Gang. Foi bom demais hoje, hein? Então se prepara, você que quer ouvir de novo o programa, tava aí dançando, curtindo, comentando, trocando ideia com as pessoas. Calma, na segunda-feira a gente disponibiliza para você lá no site jb.fm, no podcast do Celebration, a edição de hoje. Todas as outras por lá, para você fazer a festa quando quiser, sempre com o som do Celebration JBFM. Bom, noite maravilhosa para você. Assim foi o Celebration de hoje, que volta no sábado que vem a partir de 10 da noite, com produção e mixagens do DJ Flávio Wave. Eu sou o Christian Ferraz, fico por aqui. Ótimo fim de semana, domingão maravilhoso. Continue ligado, ligada com a gente na programação. Tem muita coisa boa para rolar a madrugada inteira. Continua por aqui. Abraços, até a próxima. Valeu, tchau, tchau.
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0: Som do Colin Hay, Into My Life. Seu Jorge, felicidade. Agora 7h31, bom dia.
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0: em 99,9, Xadê, Nothing Can Come Between Us, Gilberto Gil, Realce, Thompson Twins com Hold Me Now, agora 8 horas, 1 minuto, bom domingo pra você.
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0: Michael Jackson, Remember the Time. Andrew Donald, Michelle, Teddy Swims, You're Still the One. São 8h32, bom dia.
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0: Phil Collins, I Cannot Believe It's True. Agora falta um minuto para as nove. Na volta, JB do Brasil. Até já.
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0: 8:59.
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0: Olá, muito bom dia. 9:01. Domingo lindo para você que tá com a gente, ligado, ligada no rádio, no app, no site, na TV, na Alexa. Eu sou o Christian Ferraz. Até o meio-dia, nós seguimos juntos com o melhor da MPB aqui no JB do Brasil. E para começar, uma viagem no tempo até 1984, composição do Tunai e do Sérgio Natureza. O clássico Frisson, para abrir o JB do Brasil. Bom dia para você.

Um dos hinos do pop rock nacional nos anos 1980, Rádio Táxi. Coisas de casal, Roupa Nova, seguindo no trem azul, Cássia Eller, Palavras ao Vento. Abrimos o JB do Brasil com Tunai, musicão, Frisson, 9:15. Bom dia pra você. Agora tem Beto Guedes aqui no JB do Brasil. O sal da terra aumenta pra curtir.

0: Vanessa da Mata, ai ai ai, aqui no JB do Brasil. Guilherme Arantes, Lance Legal, Legião Urbana, O Teatro dos Vampiros, música boa demais. Beto Guedes, O Sal da Terra. Assim seguimos até o meio-dia com o melhor da MPB, JB do Brasil, 9h31. Daqui a pouquinho tem mais.
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0: 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A Caixa Cultural funciona de terça a sábado, das 10 da manhã às 8 da noite, aos domingos, entre 11 da manhã e 6 da tarde. 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

Um clássico no JB do Brasil. Música do Cassiano, na voz de Tim Maia, lançada pelo Síndico em 1970, Primavera. Bom demais de ouvir, né? Gal Costa, Baby, Primeiros Erros, Capital Inicial, abrindo esse módulo e Van Lins, Iluminados. Muito bom dia para você, abraço pro pessoal do chat, tá lá trocando ideia, curtindo as músicas, dando like e até o meio-dia, claro, JB do Brasil, para você que tá no chat ou quem tá curtindo a gente também, sem estar no chat, mas em qualquer lugar do planeta, pela internet, no aplicativo, no site jb.fm, aqui no Rio, em 99,9 no rádio. Agora tem Djavan, Linha do Equador. Faltam 12 minutos para as 10. Domingo maravilhoso para você.

0: Pra gente matar saudades da rainha do rock, Rita Lee Jones. Dela e do Roberto de Carvalho, Saúde. Música lançada em 1981. Ainda por aqui, o rei Roberto Carlos, Não Vou Ficar. Composição de Tim Maia. Djavan, Linha do Equador, o próprio Tim, Primavera, Gal, Baby, Capital, Primeiros Erros, Ivan Lins, Iluminados. Que sequência maravilhosa aqui no JB do Brasil. A gente segue assim até o meio-dia, daqui a pouquinho tem muito mais. 10 em ponto agora. Bom domingo.
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0: Profissionais autônomos e donos de pequenos negócios cadastrados como microempreendedores individuais, os MEIs, têm até hoje para entregar a Declaração Anual Simplificada do MEI. O documento deve ser enviado pelo portal do empreendedor. A declaração anual do MEI é obrigatória para todos os empresários individuais que tenham optado pelo CIMEI. O não envio pode gerar multas e até o cancelamento do CNPJ. Segundo a Receita Federal, dos mais de 16 milhões e meio de MEIs ativos no país, apenas metade, 8 milhões e 300 mil, haviam entregue a declaração até a última sexta-feira. O governo federal prorrogou a isenção de impostos sobre a venda e importação de querosene de aviação e do biodiesel até 31 de julho. A medida faz parte de um pacote de ações para conter a alta dos combustíveis que ocorre devido à escalada do preço do petróleo em meio à guerra no Oriente Médio. O benefício terminaria hoje. A medida, com a prorrogação, foi publicada no Diário Oficial da União e assinada pelo presidente Lula e pelo ministro da Fazenda, Dario Durigan. Próximo informativo às 11 horas. Outras notícias no site jb.fm.
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0: JBFM e Citar Office Mall. 10:03.
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Um dos grandes poetas do Nordeste, Alceu Valença, no JB do Brasil, como Dois Animais. Música lançada em 1982, no álbum Cavalo de Pau. Também por aqui a gente curtiu Ana Carolina, O Avesso dos Ponteiros, Renato Russo e Paulo Ricardo, A Cruz e a Espada, Fábio Júnior, Caça e Caçador. 10 horas 18 minutos, a música não para, até o meio-dia, JB do Brasil.

0: Salve Caetano Veloso, no JB do Brasil, Podres Poderes, essa de 1984 do álbum Velô. Boa demais de ouvir aqui no JB do Brasil. Os gaúchos Cleiton e Cledir, Nem Pensar, Lulu Santos, A Cura. Mais uma sequência daquelas para você que acorda cedo, sábado e domingo pela manhã, para curtir o JB do Brasil. Bom demais saber que você tá por aí. Agora 10h32, na volta tem mais.
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0: O melhor da música nacional aqui na JBFM, até o meio-dia, JB do Brasil. Esses foram os Titãs, Go Back, Ney Matogrosso, Sangue Latino, Marisa Monte, a sua, Brindo Módulo, Baby Consuelo, Menino do Rio. Faltam 13 minutos, portanto, faltando para as 11 da manhã. Essa aqui é maravilhosa, hein? Som do Bebeto.
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0: Musicão do Barão Vermelho, Maior Abandonado, música de 84. Cazuza, Frejá, Dé, Maurício, Guto Goff, Barão Vermelho no JB do Brasil, bom demais. Marina Lima, Nem Luxo Nem Lixo, Bebeto, a beleza é você, menina. Faltam 2 minutos para as 11, a gente volta com a última hora de hoje no JB do Brasil. Até já.
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0: A Receita Federal recebeu 44 milhões e 500 mil declarações do Imposto de Renda 2026. O número foi divulgado pelo ministro da Fazenda, Dario Durigan, em publicação nas redes sociais. Foram 500 mil declarações a mais do que o esperado. Segundo o ministro, o resultado reflete o compromisso do contribuinte brasileiro e o amadurecimento do sistema tributário nacional. O prazo de entrega terminou na última sexta-feira. Quem é obrigado a declarar, mas não enviou o documento a tempo, está em dívida com o Leão. O fisco recomenda que o contribuinte regularize sua situação quanto antes. A declaração em atraso poderá ser entregue a partir de amanhã. A primeira caneta de semaglutina brasileira da AMS teve seu preço máximo de fábrica definido pela Agência Nacional de Vigilância Sanitária. O teto fixado é o mesmo do Ozempic, R$ 803,44 sem o imposto. O valor permite que a farmacêutica pratique preços similares aos da concorrente estrangeira, mas a AMS afirma que pretende cobrar 30% a menos. A caneta foi anunciada nesta semana após a liberação da Anvisa. A definição do preço máximo é uma etapa obrigatória para que qualquer medicamento possa ser comercializado no Brasil. Próximo informativo ao meio-dia. 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

Música lançada há quase 30 anos, em 1997. Tempo passa rápido. Vanessa Rangel, palpite aqui no JB do Brasil. Adriana Calcanhoto, maravilhosa, Mulher Sem Razão, Meu Coração, som de Pepeu Gomes. E abrindo a hora, Lobão, Noite e Dia. 11h17, bom domingo. Seguimos juntos com o JB do Brasil, os Paralamas do Sucesso.

0: para você fazer a festa nesta manhã de domingo ao som do síndico Tim Maia, o descobridor dos sete mares, música de 1983. Guilherme Arantes, Coisas do Brasil, os Paralamas do sucesso Lanterna dos Afogados. Mais uma sequência especialíssima aqui no JB do Brasil, que segue até o meio-dia. Já já, o último módulo de hoje. São 11h28. Bom dia pra você.
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Lenine, querido, hoje eu quero sair só, aqui no JB do Brasil. Caleidoscópio, Dulce Quental, Rita Lee Mutante e abrindo a sequência, Flávio Venturini, Clube da Esquina, número 2. 11h47, bom domingo pra você, na sequência do JB do Brasil. Cidade Negra, a estrada.

0: Encerrando o JB do Brasil deste domingo ao som do Kiko Zambian, que rolam as pedras. Teve ainda Zélia Duncan, Alma e Djavan, Fato Consumado. Curtiu? JB do Brasil sempre acontece aqui na JBFM, sábados e domingos, de 9 ao meio-dia, com 3 horas de música direto com o melhor da nossa música brasileira. Então já sabe, sábado que vem, 9 da manhã, tem mais JB do Brasil. E no domingo, tem mais, 9 da manhã também. 2 dias aí, sábado e domingo, para você aqui na JBFM, não perca. Agora 12:00.
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0: A Prefeitura do Rio prorrogou por tempo indeterminado a campanha de vacinação contra a gripe na cidade. A medida ocorre em meio à preocupação das autoridades de saúde com a baixa adesão dos grupos considerados prioritários. Segundo a Secretaria Municipal de Saúde, crianças menores de 6 anos, idosos e gestantes são mais vulneráveis às complicações causadas pela influenza, especialmente durante os meses de outono e inverno. A imunização segue disponível para pessoas a partir dos 6 meses de idade, nas clínicas da família, centros municipais de saúde e nas 3 unidades do Supercentro Carioca de Vacinação. Após a maior vitória da carreira contra o sérvio Novak Djokovic, o brasileiro João Fonseca encara hoje o norueguês Casper Ruud nas oitavas de final de Roland Garros. O confronto acontece por volta das 3:15 da tarde, daqui a pouco, pelo horário de Brasília. Ruud venceu o americano Tommy Paul na rodada anterior por 3-2. Este será o primeiro duelo entre Fonseca e Ruud no circuito profissional. Próximo informativo a 1:00. 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
0: 12:05, boa tarde.
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Gary Holland, John Notes, Manita, David J. Quest, Fácil, The Weeknd, Feel It Coming. 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Meio-dia 32, ótima tarde de domingo. Simply Red.

0: FM, Natalie Imbruglia, Thorn, Robbie Williams, Phil e Calling the Gang, Joanna.
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0: Os torcedores que forem ao jogo do Brasil, Brasil e Panamá no Maracanã logo mais às 18h30, vão poder tomar de graça as vacinas contra a gripe e tríplice viral que protege contra o sarampo, a caxumba e a rubéola. O ponto de vacinação da Secretaria Municipal de Saúde ficará no acesso D, na entrada para a arquibancada leste inferior, perto da estátua do Bellini. A iniciativa da Prefeitura busca ampliar a cobertura vacinal em locais de grande circulação, uma vez que essas doenças são altamente contagiosas e podem ser transmitidas pelo ar através de gotículas de secreções respiratórias. Os imunizantes também estão disponíveis nos supercentros de vacinação de Botafogo, do Shopping Nova América em Del Castilho e do Parque Shopping em Campo Grande. Tropas israelenses capturaram uma posição estratégica no topo de uma montanha no sul do Líbano, onde fica o castelo de Beaufort, construído durante as Cruzadas. A incursão militar é considerada a mais profunda no país em mais de um quarto de século. A tomada do castelo, próximo à cidade de Nabatieh, ocorre após dias de intensos combates e ataques aéreos em vilarejos vizinhos, onde as forças de Israel enfrentaram integrantes do Hezbollah. A captura representa um avanço significativo para Israel desde o início da atual guerra contra o Hezbollah em março, apesar de um cessar-fogo nominal em vigor desde 17 de abril e das conversas diretas mantidas em Washington. Próximo informativo às 14h. 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
0: Agora 1h03.
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5: Olá, tudo bem? A pesquisa Raio-X Fipzap também identificou um aumento de 12% no número de pessoas que declararam ter adquirido um imóvel no primeiro trimestre deste ano. Os usados mantiveram a liderança com 77% das compras. E com relação ao objetivo da aquisição, 60% comprar o imóvel para moradia e 40% para investimento. Eu fico por aqui e até amanhã.
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0: Teve também Culture Club, Everything I Own e ainda The Police, Every Breath You Take. 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
0: Após investigar a suspeita de ebola em um turista belga que chegou ao Rio após uma viagem a Uganda, na África, o Instituto Nacional de Infectologia Evandro Chagas, da Fiocruz, anunciou neste domingo que o paciente não está com a doença. O resultado dos exames das amostras de saliva e urina deu negativo. A Secretaria Municipal de Saúde acompanhou os testes. O turista belga, no entanto, testou positivo para malária e permanece em isolamento. Quanto ao ebola, que foi descartado, a Fiocruz reiterou que o risco de transmissão da doença no Brasil é considerado baixo. A polícia da França divulgou que foram presas 283 pessoas nas ruas de Paris durante os tumultos ocorridos na comemoração do título da Champions League, conquistado no sábado pelo PSG. 7 policiais ficaram feridos. Em todo o país, o número de detenções chegou a 416. Na capital, a maior concentração de torcedores aconteceu na Avenida Champs-Élysées, com mais de 20 mil pessoas, segundo a polícia. Lojas e carros foram depredados. As autoridades também relataram uma tentativa de invasão a uma delegacia. Na final disputada em Budapeste, na Hungria, o PSG venceu o Arsenal nos pênaltis por 4-3, após um empate em 1-1 nos 90 minutos. E na prorrogação. Próximo informativo às 3 horas. 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
0: 2 e 2.
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0: O Shopping Via Parque recebe neste domingo o maior arraiá da Barra da Tijuca. O arraiá do Via Parque acontece no estacionamento do shopping e promete uma programação com muitas comidas típicas, brincadeiras como touro mecânico, pescaria e tiro ao alvo, além de música ao vivo e quadrilha junina, garantindo diversão para toda a família. A entrada é gratuita. O arraiá do Via Parque acontece hoje até às 10 da noite.
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Pluto Africa, capital inicial Zélia Duncan, Eu Vou Estar, Marvin Gaye, Sexual Healing, JBFM, agora 2h32, ótima tarde. Earth, Wind and Fire.

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2: A seleção do Uruguai anunciou hoje a lista final dos 26 jogadores convocados pelo técnico Marcelo Bielsa para a Copa do Mundo. Entre os escolhidos, 6 atletas têm ligação direta com o futebol brasileiro. O Flamengo é o clube nacional com maior número de representantes na convocação. Foram chamados o lateral direito Varela, os meias Arrascaeta e De La Cruz, além do lateral esquerdo Matias Vinha, que, embora pertença ao clube carioca, está emprestado ao River Plate. Também estão na lista o goleiro Sérgio Rocher, do Internacional, o lateral esquerdo Piquerez, do Palmeiras, e o atacante Canóbio, do Fluminense. Com 53 milhões de habitantes, a Colômbia, segundo país mais populoso da América do Sul, atrás apenas do Brasil, está indo às urnas neste domingo para eleger o próximo presidente para o período de 2026 a 2030. Entre os 14 candidatos, 3 aparecem com mais chances de passar ao segundo turno, marcado para 21 de junho. Segundo as pesquisas, os favoritos são Iván Cepeda, filósofo de esquerda, defensor dos direitos humanos e aliado do atual presidente Gustavo Petro. Paloma Valência, senadora da direita mais tradicional, aliada do ex-presidente Álvaro Uribe. E Abelardo de la Espriella, advogado milionário que nunca se candidatou, mas é admirador do presidente argentino Javier Milei e de Donald Trump. Próximo informativo às 4 horas. Outras notícias também no nosso site jb.fm.
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2: 3:03.
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2: 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O Centro de Operações Rio informa que já está em vigor a operação especial de trânsito no entorno do estádio de São Januário para o jogo Vasco e Atlético Mineiro pelo Campeonato Brasileiro, marcado para daqui a pouco às 4 horas. Além de restrições ao estacionamento, foram implementados bloqueios em diversas vias. Entre as principais estão a Avenida Roberto Dinamite e as ruas Francisco Palheta e Ferreira de Araújo. A previsão é que essas vias sejam liberadas a partir das 7 da noite, após a dispersão dos torcedores. O COR também avisa que os bloqueios no entorno do Maracanã para o amistoso Brasil e Panamá, logo mais às 6:30, começam daqui a pouco, às 3:30 da tarde.
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Vanessa Carlton, A Thousand Miles, Cazuza, O Nosso Amor A Gente Inventa, Adele, Send My Love, Michael Jackson, I Just Can't Stop Loving You. 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O vídeo dessa semana é com Isabella Taviani, cantando De Qualquer Maneira, no cover artístico do ano de 2018. É para matar saudade e voltar no tempo, hein? Vai lá então no nosso YouTube, Rádio JBFM, para conferir este e outros vídeos à disposição para você. Vai lá. 3h33, boa tarde. Casey and the Sunshine Band. Falando em matar saudade, ó.

0: Propaganda Duel, Tina Turner, I Don't Wanna Fight, ainda Bryan Adams, Strange from the Heart. 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
0: O Bragantino derrotou hoje o Internacional por 3-1 no estádio Cícero de Souza Marques, em jogo da 18ª rodada do Campeonato Brasileiro. Os gols do time de Bragança Paulista foram de Fernando, Juninho Capixaba e do goleiro Thiago Volpi, cobrando pênalti. Aguirre descontou para o Colorado. A terceira vitória seguida do Bragantino deixa a equipe na quinta colocação com 29 pontos dentro da zona de classificação para a Taça Libertadores. Já o Internacional, com a segunda derrota consecutiva, está em 14º lugar com 21 pontos. Foi anunciada hoje a morte da médica e pesquisadora Angelita Gama, uma das principais referências da medicina brasileira e pioneira da coloproctologia no país e no mundo. Angelita morreu no sábado no Hospital Alemão Oswaldo Cruz, em São Paulo, segundo nota divulgada neste domingo pela instituição, onde ela estava internada desde o dia 6 de maio. Professora, pesquisadora e cirurgiã coloproctologista, Angelita Gama atuava no Centro Especializado em Aparelho Digestivo do Hospital Alemão Oswaldo Cruz e construiu uma trajetória marcada por pioneirismo acadêmico, reconhecimento internacional e contribuições decisivas ao tratamento do câncer de reto. Angelita Gama tinha 94 anos. Próximo informativo às 5 horas. Outras notícias também no nosso site jb.fm.
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0: 4 e 4.
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Guilherme Arantes, Cheia de Charme, John Legend, PDA. Você está na JBFM 4h31. Ótima tarde. Agora, Dino Vanelli.

JBFM, agora faltam 12 minutos para as 5 horas da tarde. Muito boa tarde para você, obrigado pela sua companhia. Vamos seguindo em frente, trazendo mais música.

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2: Passear por Angra dos Reis para admirar a cidade ou conhecer as praias da Ilha Grande vai ficar mais caro para visitantes a partir de amanhã. É que entra em vigor a taxa de turismo sustentável, criada pela Prefeitura para gerar recursos destinados a investimentos em infraestrutura. A tarifa pode chegar a R$ 100,00, dependendo do tipo de passeio. Moradores de Angra que trabalham na cidade ou nas ilhas devem se cadastrar no portal Viva Angra e emitir uma carteirinha com foto. Para os turistas, tanto na cidade como na Ilha Grande, há totens para quitar o tributo. O pagamento também poderá ser feito pela internet através do portal Viva Angra. O Palácio Tiradentes, antiga sede da Assembleia Legislativa do Rio, já recebeu cerca de 9.200 visitantes desde janeiro. O programa comemorativo dos 100 anos do prédio histórico inclui visitas a obras de arte como esculturas e emblemas. Localizado na Praça 15, o Palácio Tiradentes abriga parte importante da história do Brasil. Antes da construção do prédio atual, ali ficava a antiga Cadeia Velha, onde Joaquim José da Silva Xavier, o Tiradentes, ficou preso antes de ser executado na forca em 1792. O atual edifício foi inaugurado em 6 de maio de 1926, em estilo eclético, e até 1960 funcionou como sede da Câmara dos Deputados. Próximo informativo às 6 horas. Outras notícias também no nosso site jb.fm.
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2: Agora 5:03. Boa tarde.
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2: Trânsito. O Maracanã já está com várias vias do entorno com bloqueios de trânsito, como a Professora Eurico Rabelo e vias transversais, entre elas a Avenida Maracanã, entre a Rua São Francisco Xavier e a Avenida Rei Pelé. Quem estiver ao volante deve evitar a região.
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2: E aí, gente, agora 5 horas mais 4 minutos, aqui Maurício Berger. Uma ótima tarde desse domingo pra você. Vamos fechar esse domingo com muita música legal aqui em 99,9. Conto com a sua companhia. Espero que seu final de semana já esteja maravilhoso. Vai ficar melhor ainda. Agora tem

A diva Whitney Houston, que vozeirão, né? Nossa senhora, greatest love of all. É o maior amor de todos. Esse que a gente tem que ter por nós mesmos, né? Mas muita gente tem por uma pessoa especial também. Vanessa da Mata, só você e eu. Daniel Polter com Bad Day. E eu comecei com Duran Duran, Save a Prayer. Bom, agora 5 horas mais 20 minutos. Muito boa tarde pra você. Chegando aqui na JBFM, Ed Sheeran. Cadê o Ed Sheeran? Tá aqui.

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Agora, 5:30, muito boa tarde para você. O som do Simply Red, essa música é uma delícia, né?

2008 tivemos Ray Parker Jr., A Woman Needs Love. Say You Love Me, canção com Simply Red, também Catedral, cantou Zélia Duncan. Dan Hartman, I Can Dream About You. Muito boa tarde para você, obrigado pela companhia que você me faz. E agora, chegando Bruno Mars, aqui em 99,9.

Frampton ao vivo que você curtiu aqui na JBFM. Também o Skank, algo parecido. E tivemos Smoking Out the Window, canção com Bruno Mars. Faltando 11 minutos para as 6 horas. Agora tem Marisa Monte. 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

0: Hands on My List, na Estrada Marisa Monte. 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
0: O amistoso entre Brasil e Panamá, daqui a pouco, às 18h30, no Maracanã, servirá para testar algumas novidades aprovadas pela FIFA para a Copa do Mundo. A cobrança de lateral, por exemplo, será revertida se demorar mais de 5 segundos. No tiro de meta, o árbitro dará escanteio se a cobrança também passar de 5 segundos. Nas substituições, o jogador terá 10 segundos para deixar o campo após a placa indicar a alteração. Do contrário, o substituto entrará em campo com 1 minuto de atraso. Outra novidade é que após o atendimento médico, o jogador terá que permanecer pelo menos 1 minuto fora de campo. O VAR, a partir de agora, também poderá avisar ao árbitro sobre erros na marcação de escanteio ou tiro de meta. A seleção da África do Sul teve adiada a viagem para a Copa do Mundo prevista para este domingo devido a problemas com a emissão de vistos de jogadores e integrantes da comissão técnica. A delegação deveria embarcar hoje para o México, onde ficará baseada durante o torneio. A situação gerou uma reação do ministro do esporte, Gaiton Mackenzie, que criticou publicamente a condução do caso e cobrou explicações da Associação Sul-Africana de Futebol. A agência de notícias Reuters divulgou que parte da delegação ainda não recebeu os documentos exigidos para a entrada no país sede do Mundial. A Associação Sul-Africana de Futebol anunciou uma reunião de emergência para solucionar o caso. Próximo informativo, 19h. Outras notícias também no nosso site jb.fm.
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0: Agora 6h05. Boa noite pra você. Uma noite de domingo bem gostosa, com muita música especial aqui na JBFM. Eu, Maurício Berger, faço companhia pra você até às 10 da noite. Você gosta do Ahá? Olha aí, ó. 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

JBFM, agora 6h17. É hora da gente recordar, matar a saudade de Right Here Waiting, canção com Richard Marx.

O som do Richard Marx, que saudade gostosa, Right Here Waiting. Também Coldplay, Magic. Cássia Eller e Nando Reis, Relicário. Agora, 6h21, você está na JBFM.

0: Sad Songs. Também gostava tanto de você, canção com Tim Maia, UB40, Calling, Can't Help Falling in Love. Olha só, acesse o nosso YouTube, uma dica legal pra você. 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O vídeo dessa semana é com a Isabela Taviani, cantando De Qualquer Maneira. Um vídeo que rolou no cover artístico do ano de 2018. Beleza? Vamos para um intervalinho rápido e eu volto já já trazendo mais música para você aqui na JBFM.
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0: Agora 6h35, boa noite. 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

The Miracle of Love, canção com o grupo Eurythmics. Kobe Calais, Midnight Bottle, Simples Desejo, a nossa Luciana Mello e o Country Club com Mistake Number 3. Você está na JBFM, faltando 9 minutos para as 7 horas. Muito boa noite e obrigado pela companhia que você me faz. É hora de ouvirmos Neil Diamond.

0: É o som do grupo Doobie Brothers, What a Fool Believes. Sade cantou Paradise, New Diamond, Sweet Caroline. Agora 7 horas mais um minuto, uma grande noite nesse domingo para você que me acompanha aqui em 99,9 na JBFM.
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0: Um menino de 11 anos foi mordido por um tubarão neste domingo em Jaboatão dos Guararapes, no Grande Recife. O incidente foi na praia de Piedade, local que concentra o maior número de ataques de tubarão em Pernambuco. O menino foi mordido no quadril, no lado esquerdo do corpo e numa das mãos. Ele foi socorrido inicialmente no Hospital da Aeronáutica e depois transferido para o Hospital da Restauração, no centro de Recife, onde está sob os cuidados de uma equipe multiprofissional. Ainda não há informações sobre o quadro de saúde da criança. Este é o terceiro incidente com tubarão registrado em Pernambuco em 2026. Um deles, na Praia del Chifre, em Olinda, resultou na morte de um adolescente de 13 anos. O Atlético Mineiro venceu há pouco o Vasco por 1-0 em São Januário em jogo válido pela 18ª rodada do Campeonato Brasileiro. O gol do Galo foi marcado pelo zagueiro Vitor Hugo de cabeça no primeiro tempo. Com o resultado, o Atlético ocupa a 9ª posição na tabela com 24 pontos. Já o Vasco vai amargar o Z4 na 12ª colocação durante a parada do Brasileirão para a Copa do Mundo. Próximo informativo às 8 horas da noite. Outras notícias também no nosso site jb.fm.
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0: Agora 7 horas mais 4 minutos. Cyndi Lauper chegando aqui em 99,9. É a JBFM sempre com muita música e informação.

o som do Boyz II Men e a música One Sweet Day, junto com a Mariah Carey. Eu adoro essa música. JBFM agora 7:17.

Minha Felicidade. Foi a Roberta Campos que nos encantou com a sua voz. Também One Sweet Day, como eu falei, Sam Smith, a música I'm Not The Only One. E Time After Time, Cyndi Lauper. JBFM, agora 7h20. Muito boa noite para você e muito obrigado por você fazer companhia para mim. Vamos juntos até às 10 da noite. Agora é hora de ouvir Maroon 5.

0: O som do grupo The Police, Sting cantando Don't Stand So Close To Me. Diz Ree, a música You Gotta Be. Tivemos também Maroon 5 com Sunday Morning. Agora 7h33, muito boa noite para você que está aqui em 99,9, aqui na JBFM. Tem muita música legal pra gente curtir ainda. Chegando o intervalo, mas já já tem mais música. Foi retirado há pouco um utilitário que estava enguiçado na rua Mário Ribeiro, na Gávea, no sentido Lagoa, na altura da Avenida Bartolomeu Mitre. O Centro de Operações Rio informa que o trânsito permanece intenso na via, mas não há retenções.
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Tivemos aí Back for Good, o som do grupo Take That. Aliás, do Take That veio Robbie Williams, que abriu essa sequência cantando Angels. Antes nós tivemos também Ana Carolina com Encostar na Tua. Agora faltam 13 minutos para as 8 horas da noite. Muito boa noite para você que está aqui em 99,9 aqui na JBFM.

0: O som do Gazebo, I Like Chopin. Tempos modernos, a versão acústica, né, do Lulu Santos. Ainda Dido, Thank You. Diana Ross, Marvin Gaye, Stop, Look, Listen to Your Heart. Essa é a JBFM, eu sou Maurício Berger e vamos juntos até às 10 da noite.
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0: O Palmeiras, líder do Brasileirão, venceu hoje o Lanterna Chapecoense por 1-0 no Allianz Parque pela 18ª rodada. O gol do jogo foi marcado por Paulinho. Nos acréscimos, olha, houve emoção, hein? Os visitantes chegaram a empatar com o Ítalo, mas o VAR entrou em ação e recomendou a revisão para uma falta de Neto Pessoa em Murilo no lance. O juiz Felipe Fernandes de Lima concordou e anulou. Pouco depois, a arbitragem de vídeo recomendou nova revisão, desta vez para um pênalti para a Chapecoense, que foi confirmado. Porém, na cobrança, Bolasier carimbou o travessão e saiu de campo chorando. Com a vitória, o Palmeiras mantém 7 pontos de vantagem sobre o Flamengo na liderança, com 41-34. O rubro-negro tem um jogo a menos. Com a previsão de um super El Niño nos próximos meses e a expectativa de redução das chuvas do Sudeste, a Prefeitura de Niterói intensificou as ações de prevenção contra queimadas. Nessa operação, baseada em monitoramento tecnológico e mobilização comunitária, são usados drones, sensores, imagens de satélite e mapas georreferenciados para identificar áreas vulneráveis e acelerar a resposta contra os focos de incêndio. A Defesa Civil mantém um núcleo formado por 700 voluntários distribuídos em 15 grupos pela cidade. Eles atuam em parceria com o Corpo de Bombeiros na orientação, prevenção e identificação rápida dos focos de queimadas. Próximo informativo às 9 da noite. Outras notícias também no nosso site jb.fm.
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0: 8:04, boa noite.
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maravilhosa, sempre muito gostosa de ser ouvida. I Wanna Know What Love Is. Canção com Foreigner, Carry You Home, James Blunt, Heróis da Resistência. Só pro meu prazer. E abrindo essa sequência, Build, canção com The House Martins. Agora 8 horas 22 minutos. Uma noite bem especial pra você aqui na JBFM. É só você se ligar na gente. Eu tenho certeza que você vai curtir cada minuto da nossa programação, cada música. Agora tem Bon Jovi, Miracle.

0: do grupo Roxette, Listen to Your Heart. Também Eu Te Amo Você, a cantora Marina, e Miracle, canção com John Bon Jovi, com o grupo Bon Jovi, na verdade. Agora 8h33, boa noite.
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By Your Side. Bruno Mars, Love Train, também fotografia, canção com a nossa Vanessa da Mata e o Air Supply. Making Love Out of Nothing at All. Agora faltam 10 minutos para as 9 da noite. O som do Gregory Abbott, aqui na programação da JBFM.

0: O som do grupo The Shy Lights, a música Try My Side of Love. Você ouviu ainda Gregory Abbott com Shake You Down. O intervalinho chegando e tem mais música já já pra você. Faltando um minuto pras nove.
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0: A seleção brasileira se despediu há pouco da torcida no país antes da viagem para a Copa do Mundo com uma goleada de 6-2 sobre o Panamá no Maracanã. Vinícius Júnior abriu o placar logo no primeiro minuto de jogo. A seleção panameña empatou com o Murilo, cobrando uma falta em que a bola desviou na barreira e enganou o goleiro Alisson. Casimiro fez 2-1 ainda na primeira etapa. No segundo tempo, com várias mudanças no time, o Brasil abriu a porteira e chegou a 6-1 com gols de Rayan, Lucas Paquetá, Igor Thiago de pênalti e Danilo Santos. O Panamá ainda diminuiu com um golaço de Harvey chutando de fora da área. Mais de 72 mil torcedores presentes no Maracanã viram a goleada de 6-2 da seleção brasileira, que embarca amanhã à noite para os Estados Unidos. No tênis, menos de 48 horas depois de derrotar Novak Djokovic em uma batalha épica, o brasileiro João Fonseca voltou à quadra de Roland Garros neste domingo para também derrubar o norueguês Casper Ruud, número 16 do mundo. O carioca de 19 anos, número 30 no ranking da ATP, venceu o jogo por 3-1 e avançou às quartas de final. As parciais foram de 7-5, 7-6, 5-7 e 6-2. A vitória de João Fonseca teve um torcedor especial nas arquibancadas, Gustavo Kirten, dono de 3 títulos em Roland Garros. Na próxima fase, Fonseca vai encarar o jovem tcheco Jakub Mencik, de 20 anos, número 27 do mundo. O jogo será na terça-feira, sem horário ainda marcado. Próximo informativo às 10 da noite, outras notícias também no nosso site jb.fm.
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0: E aqui quem fala é Maurício Berger. Obrigado pela sua companhia. Vamos nessa última hora do meu horário até às 10 da noite ainda ouvindo músicas inesquecíveis. Como essa aí, ó, o som do Tears for Fears. Woman in Chains. 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